0: check this out.
1: Bueno, ahí estamos.
2: Vale.
1: Bueno, vamos a darle cumbia, perro. Vamos a chocar.